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1: Mão pra cima e vem comigo, vai! Oh, se vai!
2: A gente tá bem.
3: Tô bem.

de saber. E a galera vem pra cima, vamos com tudo, quero ouvir. O jeito é o quê? Primeiro. Opa! 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Se você quer.

vocês, turma, quero ouvir. Canta lá, galera. E aí, vamos dar uma fugidinha.